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1: Boa noite. Há um lugar onde o tempo abranda, onde o mar encontra a memória e a rádio se confunde com o silêncio. Esse lugar chama-se Ilha de Faro. Fica connosco. A noite está só a começar. Boa noite. Há um lugar onde o tempo abranda, onde o mar encontra a memória e a rádio se confunde com o silêncio. Esse lugar chama-se Ilha de Faro. Fica connosco. A noite está só a começar.

Boa noite. A Ilha de Faro recebe-nos mais uma vez. O verão ainda não desapareceu completamente, mas já se sente qualquer coisa diferente no ar. As tardes estão mais curtas, a luz baixa mais cedo e junto à Ria Formosa a noite começa a chegar com outra calma. Encosta-te a mim, Jorge Palma, foi a primeira canção desta noite. Um convite simples para ficar perto e nunca esquecer Jorge Palma. Depois veio Looking for the Summer, de Chris Rea. E talvez seja exatamente isso que fazemos nesta altura do ano. Procurar os últimos sinais do verão. E I Won't Hold You Back, dos Toto, deixou-nos com a ideia de deixar partir aquilo que não podemos prender. Na ilha, ninguém precisa te explicar estas coisas. Basta olhar o mar.

Heaven in Your Eyes dos Loverboy trouxe-nos aquele olhar que transforma uma pessoa inteira num lugar. The Lady in Red de Crystal Berg ficou ali entre a memória e o encanto. Human, dos Human League, lembram-nos que por trás de todas as histórias há sempre alguém simplesmente a tentar seguir, amar, errar e continuar. Na Ilha de Faro, as primeiras luzes já começam a aparecer. Há mesas ocupadas junto aos restaurantes. Há quem caminha sem destino pela estrada. E há quem para junto à água para ver o céu perder lentamente o azul. A noite acabou de começar.

Wishing I Had a Photograph of You, dos A Flock of Seagulls, trouxe-nos uma fotografia que não existe. Viena, dos Ultravox, desacelerou ainda mais a noite. E Only the Lonely, dos The Motels, deixou-nos naquele território onde a solidão pode ser mais evidente quando tudo à nossa volta fica silencioso. Aqui na ilha, o movimento começa a diminuir. A praia já está vazia. As dunas tornaram-se sombras. E a Ria Formosa começa a refletir as primeiras luzes da noite. É curioso como um lugar cheio de gente durante o dia pode transformar-se tão depressa num lugar onde conseguimos ouvir os nossos próprios pensamentos.

under the Milky Way dos The Church, trouxe-nos o céu. Better Be Home, som dos Crowded House, falou-nos de regresso. E 2000 Miles dos Pretenders colocou uma enorme distância entre duas pessoas. Mas aqui, na Ilha de Faro, as distâncias parecem diferentes. Há a distância entre a praia e a ria, entre a ilha e Faro, entre quem parte e quem fica. E há aquela distância que nenhuma estrada consegue medir. Aquela que existe quando alguém está longe, mas continua presente numa canção.

Forever, de Richard Marx, falou de permanência. Something to Believe In, dos Poison, procurou alguma coisa em que acreditar. E When I Look Into Your Eyes, dos Firehouse, voltou a colocar tudo num olhar. A ilha está agora completamente dentro da noite. Os restaurantes começam a fechar. As últimas pessoas abandonam a praia. E os passadiços ficam entregues ao vento. É nesta altura que a ilha parece maior. Sem o ruído do dia, conseguimos perceber melhor a ria, os barcos, as aves que ainda se ouvem ao longe, e o mar. Sempre o mar.

Love Song dos Tesla trouxe-nos uma declaração direta. Nobody's Fool dos Cinderella lembrou-nos que amar também pode significar perceber quando não queremos continuar a ser enganados. E Sometimes She Cries dos Warren deixou-nos a fragilidade de alguém que ainda sente. A noite continua a avançar. Já quase não há movimento na estrada. Uma luz acende-se numa casa. Outra apaga-se. E lá fora, na Ria Formosa, a maré continua a fazer aquilo que sempre fez. Sem pressa. Sem perguntar a ninguém.

Holy Water dos Bad Company trouxe-nos aquilo que procuramos para limpar algumas histórias. The Heart of the Matter de Don Henley foi diretamente ao centro das coisas. E Forever Young dos Alphaville fez-nos olhar para o tempo de outra maneira. Talvez seja isso que acontece numa noite de setembro na Ilha de Faro. O verão começa a ficar para trás, mas algumas coisas recusam-se a envelhecer. A água continua a refletir a lua, as dunas continuam no mesmo lugar. E certas memórias continuam exatamente onde as deixaram.

Such a Shame dos Talk Talk trouxe o arrependimento. Twilight World do Swing Out Sister ficou naquele território entre o dia e a noite. E o primeiro beijo de Rui Veloso levou-nos de volta uma memória muito mais simples. Um primeiro beijo, um primeiro verão, uma primeira noite junto ao mar. Talvez seja por isso que a Ilha de Faro tenha tantas histórias. Porque há lugares onde as coisas acontecem pela primeira vez. E depois podemos passar anos sem voltar. Mas basta regressar e olhar para a mesma água para tudo reaparecer.

de Pedro Abrunhosa falou-nos daquele instante que pode mudar tudo. Sete Mares dos Sétima Legião abriu uma noite para uma viagem maior. E cada lugar teu de Mafalda Veiga trouxe-nos de volta aos lugares que ficaram ligados às pessoas. E talvez seja a ilha exatamente isso. Um lugar cheio de lugares. A praia, a ponte, a ria, os passadiços, as dunas, o caminho junto ao mar. Cada um guarda uma história diferente. Cada um pode pertencer a alguém. E esta noite também já tem o seu lugar aqui.

0: terminamos com A Espera do Sol de Rita Guerra. Depois de uma noite inteira a atravessar memórias, distâncias, despedidas, encontros e lugares, chegámos finalmente à espera. Porque é sempre isso que acontece no fim da noite. Esperamos pelo dia. A Ilha de Faro está mais silenciosa. A Ria Formosa continua a respirar com a maré. Os barcos esperam pela manhã. As dunas estão escuras. E alguns para lá do horizonte, o sol já começa a preparar-se para voltar. Dentro de algumas horas, a ilha será outra vez cheia de passos, vozes, motores, gaivotas e aviões. Mas por agora é nossa. Só a nossa. E ficamos mais um instante. Aqui, entre a água e a areia. Entre a noite que termina e o dia que começa. Boa noite.
1: A maré desce devagar e a noite despede-se da ilha. Obrigado por estares connosco neste pedaço de calma entre a ria e o mar. Ilha de Faro. Até à próxima maré.

0: desce devagar e a noite despede-se da ilha. Obrigado por estares connosco neste pedaço de calma entre a ria e o mar. Ilha de Faro, até à próxima maré.
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0: Grande tema aqui de Carolina Martins, este chuva, que é coisa que não vai acontecer hoje aqui em Faro, porque só há previsão de céu nublado com algumas nuvens. Aliás, com o céu nublado já tem nuvens, não é? Portanto, céu nublado com algum sol, era isso que eu queria dizer. O sol já vai escasseando, infelizmente, o verão está a terminar. Portanto, também temos aqui já as temperaturas a baixar um pouco e já dá para ver. Hoje temos 28 de máxima para Faro, 18 de mínima, 23 de máxima para Sagres, com 16 de mínima. Portanto, temperaturas a começarem a refletir um pouco. A altura do ano que estamos a começar a viver, não é? Que é aqui o outono, temperaturas a baixarem um pouco.
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2: 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Não percas, sexta-feira, dia 2 de outubro, na Associação Cultural República 14, em Olhão, o espetáculo Nanook Plays the Blues, às 9 da noite.
3: 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Não percas, sexta-feira, 9 de outubro, no Auditório Municipal de Lagoa, a peça A Noite, de José Saramago, a partir das 9:30 da noite.
4: Quarta-feira, dia 7 de outubro, no Teatro Municipal António Pinheiro, em Tavira, vai ser exibido o filme O Jacaré. O filme fala sobre um assalto que acaba da pior forma. 180 mil euros desaparecem e desencadeiam uma caça ao tesouro por todo o bairro da Reboleira, cercado pela polícia. Entre traições, relacionamentos falhados e encontros inesperados, vários destinos cruzam-se numa espiral de tensão e humor, enquanto ganha força o boato surreal de que um jacaré vagueia pelas ruas da zona. Marca na agenda, quarta-feira, 7 de outubro, a exibição do filme O Jacaré, no Teatro Municipal António Pinheiro, em Tavira.
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0: Por agora, depois aqui do Fora de Portas, vamos regressar à música. Aqui é o som de um clássico. Este é dos The Weasel. Chama-se Dialetos de Ternura. Grande tema. Este leva-nos aqui há praticamente 20 anos atrás, há 19, mais para ser preciso. É um tema enorme da música portuguesa. Acho que toda a gente conhece este grande clássico. Por isso, como recuamos a 2007, temos aqui uma...
5: Música do Baú.
0: Que clássico, vamos a isto. Depois ainda Dan Ghost com Groove e Blaya e os Mangalimão com Paulo Santo. Bom dia, até já. Ela diz...

0: Grande clássico este dos da Weasel a tocar então por aqui na tua rua FM. Como dizia este, dialetos de ternura. 9 horas 21 minutos, trocamos a música porque vamos aqui às artes performativas. É verdade, vamos até Lagos, onde no dia 10 e 11 de outubro vai acontecer o festival Enraizarte, aqui mais especificamente na Quinta Velha, no Cotifo. Portanto, é um festival aqui também interessante, dedicado a estas artes performativas, que para a infância, para a juventude, para os mais pequeninos também, e também aqui dedicado um pouco a teatro, circo, mais especificamente, com também formação e conversas. Por isso mesmo, e para me explicar um bocadinho melhor este Enraizarte, que como disse acontece no dia 10 e 11 de outubro, tenho aqui comigo em linha a Nelda Magalhães, aqui, que faz parte da organização também do festival. Bom dia, antes de mais.
1: Bom dia, Carlos.
0: Bom dia, bom dia. E então, conte-nos um pouco, como eu dizia, é um festival aqui dedicado às artes performativas, temos teatro, temos circo para os mais... É um grande festival aqui para os mais pequeninos, não é? Este Enraizarte.
1: Sim, sem dúvida. É um festival que, apesar de para público em geral ter os dias 10 e 11 de outubro, nós estamos de 6 a 13 com o festival diariamente a oferecer espetáculos, oficinas para crianças. Temos aqui um grande impacto com a comunidade escolar, com projetos educativos alternativos, acolhemos imensas escolas e temos este desafio grande, não é? O nosso sim, grande sim. Público é a infância. É um espetáculo desenhado para a infância e a juventude, para terem uma experiência ao ar livre, porque o nosso festival acontece numa floresta de Sobreiros. Okay. E está aqui enquadrado também nesta floresta algarvia, do interior, trazer um bocadinho o público também para fora da costa, não é? Para outros lugares. É também um pouco esse o objetivo do nosso festival.
0: Okay.
1: E tem sido uma experiência boa, já vamos para a 6ª edição. Temos estado sempre com a crescer também dentro da sustentabilidade que o próprio espaço nos dá. E convidamos todos a vir viver esta experiência.
0: Claro, claro. 6ª edição, como dizia, não é? Portanto, já está aqui a também ganhar solidez nesse aspecto, mas já se está a tornar aqui uma coisa recorrente aqui em Lagos também, não é?
1: Exatamente, exatamente. Temos aqui uma grande mão do município de Lagos, que tem estado sempre connosco também a ajudar-nos a crescer com esta ideia, não é? Porque isto tudo nasceu também desta ideia de trazer a arte para a floresta, de trazer a arte para um espaço natural, de olharmos esse espaço natural através do ver, do fazer,
0: sim.
1: E de criarmos aqui também experiências únicas. Para quem visita o festival, só para terem assim uma ideia, temos espetáculos, a nossa linha de espetáculos é muito focada no circo, temos também alguns apontamentos de teatro, mas temos sobretudo um foco muito grande no circo. Temos conversas, temos formações. Temos também espaços próprios dentro do festival, temos a zona dos aparelhos de circo, em que o público também pode experimentar várias coisas, mais desafiantes ou menos, não é? Conforme também a destreza de cada um. Temos zona de piquenique, temos zona de jogos tradicionais, é todo um ambiente, não é?
0: Okay.
1: Nós sentimos muito que vir ao Enraizarte, mais do que vir a um festival, é viver uma experiência, é estar num lugar diferente, conviver com o público, os artistas, é um contexto muito intimista também, ao mesmo tempo, em que estamos todos juntos numa celebração, não é?
0: Pois, sim. Acaba por ser aqui também uma grande comunidade este Enraizarte. E uma comunidade que não é só portuguesa, também é aqui internacional. Vejo aqui na programação nomes franceses, também argentinos.
1: Sim.
0: Portanto, contam aqui com malta de todo o mundo também a ajudar este Enraizarte, não é?
1: Sim, sim. Isto tem a mão também da nossa diretora artística, da Berno e Dobro, que além de estar na direção do Teatro Experimental de Lagos, que somos a organização, é também ela uma artista que viaja imenso e que vai a muitos festivais e vai também trazendo estes contactos. Este ano posso aqui dar alguns destaques ao que vamos ter no fim de semana. Nós vamos ter um espetáculo de mímica com o Filipe Fagnan, que também organiza um festival semelhante ao nosso, é aqui um parceiro forte que nós temos, que organiza um festival em França. Vamos ter um espetáculo de circo e pintura com café em simultâneo, que uma proposta arrojada que temos ano, da Lúcia Merlina, da Argentina, e vamos ter um espetáculo incrível, estamos todos assim finalmente conseguimos trazê-los da Alemanha, uhum. de Chris e Iris, que vêm com um espetáculo de circo e teatro físico. Nós já os queríamos programar há muito tempo e finalmente vamos tê-los, estamos mesmo muito contentes.
0: Ok, ok, interessante.
1: Paralelamente a isso, vamos ter a Manuela Pedroso, que trabalha também, olha, que trabalha também com o Lama Teatro, entre outras companhias, o Lama Teatro aí do vosso lado de Faro.
0: Sim.
1: Que vem dar-nos também uma formação. Ela trabalha muito com a dramaturgia para a infância, e dentro aqui das linhas da formação nós gostamos sempre de trazer pessoas que trabalhem em áreas mais específicas ligadas à educação. Isto porquê? Porque nós trabalhamos muito sobre a arte e a educação. Durante a semana também temos um olhar muito grande sobre a educação de uma perspectiva mais alternativa, de uma perspectiva mais experimental, não é? E gostamos sempre de trazer esta visão. Vamos ter também um workshop de mímica, e vamos ter conversas sobre arte e educação em Portugal, e vamos ter uma conversa com dois elementos do Circo Vagamundo, a Amy Ingram e a Joana Brandão, que fizeram um percurso de circo social em África, desde janeiro até agora, acabadinhas de chegar. Tem muitas histórias para contar, foi uma experiência incrível de levar o circo a comunidades mais desfavorecidas, em vários países da costa africana, e vai ser também muito interessante conhecer o caminho delas. E vamos ter também um concerto do Sambambas, vamos ter o DJ Khali Fahaz, vamos ter animação, vamos estar a acolher também propostas das residências artísticas do Bora Cultura, no espaço piquenique. Então vai ser realmente uma edição em grande.
0: Parece-me que sim, parece que é uma grande proposta, como falávamos, com muita malta internacional, um programa vasto, a começar às 10 da manhã, terminar às 8 da noite, aqui em ambos os dias, aqui no sábado e no domingo, dia 10 e 11 de outubro, como dizia. Portanto, acho que quem gosta de teatro e de artes performativas e quer também, sei lá, pôr os seus mais pequeninos aqui a fazer algo diferente do cotidiano, tem aqui uma bela proposta com este Enraizar-te, diria eu.
1: É? Ah, sim, sem dúvida.
0: Ok, e já agora qual é o feedback das crianças que vão recebendo por lá e que se calhar não têm grande contacto com o teatro ou com este tipo de artes performativas? Qual é que é o contacto que têm com esse público também?
1: É muito interessante ver como é importante para as crianças isso, e também para os jovens, porque nós temos em todas as idades o experimentar, não é? Não é só o ver, mas o experimentar, o fazer. A oportunidade de ter acesso a coisas, não é, como os aparelhos de circo, que normalmente não se tem este acesso, não se pode fazer, e o estar neste lugar, o explorar este lugar também é realmente uma experiência incrível.
0: Estão todos convidados aqui a visitar este Enraizar-te. Para fecharmos e lhe pedir, Nelda, também falar um bocadinho, se calhar, sobre os bilhetes, também é um ponto importante. Já estão à venda? Quanto é que custam? Como é que funciona?
1: Os bilhetes já estão à venda na Bom. Temos o bilhete diário para adulto e para criança, a preços diferentes. O valor da criança é 7€ e o valor do adulto é 12€.
0: Ok, muito bem, muito bem. Portanto, também aqui bilhetes bastante, bastante acessíveis para os mais novos e para os pais e para quem quiser acompanhá-los neste festival Enraizar-te. Para fecharmos, peço-lhe que faça aqui um convite a quem nos ouve, aos pais, se calhar, e também a alguns mais novos que nos ouçam aqui na nossa rua, para visitarem este festival.
1: Venham ter um dia diferente, um dia único, mergulhar dentro de uma floresta encantada e descobrir a arte no meio da floresta.
0: Ok, acho que sim, gosto dessa proposta. Se eu tivesse um bocadinho menos de idade, eu acho que ia visitar.
1: Mas com a sua idade também está muito bem. Tô, nós sim, temos a público de todas as idades.
0: Também pareceu algum velho a falar assim. Enfim, pronto, mas... Olha, Nelda, muito obrigado por passar por aqui na nossa Rua FM.
1: Obrigada
0: para falar um bocadinho deste Enraizar-te e todo o sucesso com esta iniciativa também.
1: Obrigado e um bom dia.
0: Obrigado, um bom dia para si também. Obrigado.
1: Bom dia.
0: Nós por aqui voltamos à música. Vamos ouvir agora os Mumford & Sons com I Will Wait, grande tema para escutares por aqui na tua Rua FM. Até já.
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1: 9 horas 35 minutos. Bom dia, depois aqui de conhecermos um bocadinho melhor o Festival Enraiz Arte em Lagos, vamos conhecer um bocadinho melhor a atualidade desta quinta-feira, 1 de outubro. Novo mês a começar, aqui em direto com o Pedro Lemos, do nosso Sul Informação. Bom dia, Pedro. Como é que estamos?
2: Viva, Carlos, bom dia.
1: Como é que estamos hoje de informação? Novo mês a começar, com muita dose de informação, ou nem por isso?
2: Sim, sempre com muita informação, sim. E começamos, no caso, com uma entrevista a Alexandra Gonçalves, ela que é atualmente vice-presidente da CCDR do Algarve, que é responsável, digamos, pela área da educação no Algarve, em toda a região. Deu-nos uma entrevista onde traça aqui alguns objetivos de futuro, nomeadamente o facto de a região queira apostar cada vez mais na qualificação de adultos, um bocadinho à imagem daquele programa Novas Oportunidades, que houve aqui há umas quantas décadas, e querer ajudar essa qualificação, tornar os adultos mais com outras profissões e mais qualificadas para transformar a economia regional e dar daqui também um novo impulso. Também ainda no nosso jornal, os citrinos do Algarve vão voltar a Madrid à conquista de mercados internacionais e a seleção nacional feminina que vai jogar em Portimão a segunda mão de um jogo de apuramento para o Campeonato do Mundo no próximo ano. Ainda também no nosso jornal, o túnel anticheias na Baixa da Albufeira vai avançar e custará 33 milhões de euros. Foi um anúncio feito ontem pelo Ministro do Ambiente, que esteve de visita ao Algarve. Nos temas nacionais e desportivos internacionais, eu hoje vou juntar tudo no mesmo, porque de facto é incontornável, ainda acho que posso dizer em off, estamos a falar disso, a questão do abandono de Cristiano Ronaldo da seleção de ontem, faz primeira página em todos os jornais portugueses, tanto os desportivos como os outros, o Correio da Manhã, o Jornal de Notícias, o Público, o DN, está em todas as primeiras páginas. Ronaldo abandona a seleção em ruptura com Jesus, escreve o Correio da Manhã. No JN também, fim da história, Ronaldo diz adeus à seleção. No Público também uma grande foto que enche na primeira página, a dizer choque com Jesus, uma foto com Cristiano Ronaldo. No DN idem, e nos desportivos também. À escala internacional, eu também fiz aqui uma leve pesquisa e está também nos principais sites de todo o mundo, no Guardian, aqui na nossa vizinha Espanha, onde, enfim, Ronaldo jogou muitos anos, como sabemos, está também como uma das principais notícias em destaque no El Mundo, no El País também, no Mundo Deportivo idem, também em Itália, onde Ronaldo também jogou. Enfim, é incontornável. Vamos estar a falar disso hoje, de certeza, ainda, até porque a seleção joga mais logo contra a Dinamarca, já sem Ronaldo. Enfim, eu acho que me escuso um bocadinho a contar a história toda outra vez, porque toda a gente
1: sabe. Óbvio.
2: Exatamente, mas
1: os fantasmas não pairam no ar. Se a Dinamarca marcar um golo, eu estou para ver cânticos no estádio por alguém, mas enfim.
2: Exatamente, mas isso vai acontecer não só neste jogo, como agora nos próximos futuros, porque
1: depois,
2: se a seleção não ganhar, vai-se imputar culpas a Jorge Jesus por ter dispensado Cristiano Ronaldo.
1: Claro, vai ser...
2: ao contrário, servirá também, porque se a seleção continuar esta boa senda agora de vitórias que tem as críticas vão ser ao contrário, dizer, já há mais tempo que devia ter saído. Portanto, enfim, é sempre
1: Hoje estava a pensar nisto de manhã, não tem nada a ver com o caso, mas foi só um pensamento que eu tive, que foi, e também nós temos esta profissão, conseguimos partilhar um bocadinho as dores de quem a tem, claro. E até no meu caso, sendo aqui um bocadinho mais de rádio, o Alexandre Afonso, que é o novo assessor de imprensa,
2: teve logo uma estreia.
1: E coitado, começa logo com o pé esquerdo, a ter um caso
2: nisso.
1: Destes em mãos, ele
2: nisso,
1: que é uma pessoa bastante simpática e tranquila, até fica. Coitado, deve estar a ter pano para mangas, como se costuma dizer.
2: Exatamente, começou logo, ele teve muitos anos na Antena 1, depois no Canal 11, agora era assessor da Federação, estava agora a começar, estas foram as minhas peças de imprensa, os primeiros jogos, e portanto leva logo, de facto, com esta bomba.
1: Pois, eu diria que é uma bomba quase dupla, não é? Ou uma bomba quase por explodir, porque uma bomba já explodiu, que é todo este caso de Cristiano Ronaldo, não é?
2: Sim,
1: e depois
2: sim.
1: Uma bomba por explodir, que é Jorge Jesus, que não é propriamente...
2: Exatamente, as repercussões.
1: Pois, a pessoa mais fácil de assessorar, não é? Não é o propriamente...
2: Sem dúvida.
1: Portanto,
2: exatamente,
1: diria que, pronto, um abraço aqui que é solidário ao nosso colega.
2: Exatamente,
1: solidariedade.
2: Exatamente. O certo é que a seleção joga mais logo, há um quarto para as oito, frente à Dinamarca. enfim, o jogo infelizmente vai ser, eu acho que vai ser um bocadinho acessório, mas porque de facto os olhos do mundo estão ainda nesta situação toda. O Ronaldo parece que está em Madrid mesmo e passou lá à noite. Veremos, ele prometeu tal explicações para breve. Eu acho que é uma questão já sem solução e infelizmente acho que Ronaldo vai sair mesmo pela porta.
1: Eu só quero deixar aqui um pensamento para quem nos ouve e também para todos, que é qual é que é o objetivo, o que é que há aqui para ganhar da parte de Cristiano Ronaldo. É só isso que eu quero. Não há nada com 41 anos, não há nada para ganhar. Exatamente. Com 41 anos ele já ganhou. Exatamente. Tudo o que tinha para ganhar. Exatamente. Está na hora de fechar um capítulo que ele próprio não está a querer fechar e nem saber. Exatamente. Fechá-lo, rodeado por tanta gente competente e não tem ninguém que eu ajude neste caso. Enfim, vou preferir lembrar-me dele há 10 anos a ganhar euros e a ganhar tudo o que havia para ganhar do que
2: aquele hat-trick na Suécia, enfim, são tantos momentos na seleção,
1: tantos.
2: Enfim.
1: É um caso realmente triste, que, como é óbvio, não é falta de gratidão, não é falta de nada disso, é simplesmente acho que as pessoas têm que saber.
2: Era escusado, acima de tudo.
1: Eu pois, era escusadíssimo.
2: Acho que era tudo escusado.
1: Enfim, pronto.
2: Vamos um abraço, ver. Carlos.
1: Esperemos que ganhamos hoje.
2: Ver.
1: Olha, um abraço, também com bom sucesso aqui para a nossa seleção, que somos portugueses, portanto, devemos dizer isso à vontade, não há necessidade de sermos imparciais. Sim. Pedro, obrigado.
2: Uma missão, obrigado.
1: E assim terminamos este primeiro bloco noticioso desta quinta-feira, 1 de outubro, aqui na nossa emissão também. Voltamos com a informação à 1 e também às 6 da tarde. Por agora vamos voltar à música. Por isso, sem mais demoras, vamos a isto, depois aqui de fecharmos estes destaques do dia. Até já!
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0: Grande tema aqui, capital da Bulgária, com este morrer na praia. Ai, praia, ainda agora fui a ela e já estou a ficar com saudades porque o verão está mesmo também aqui a terminar. Enfim, 9 horas, 52 minutos, estamos aqui a pouco mais de 7 minutos de terminar este Café Duplo de hoje, desta quinta-feira, 1 de outubro, dia em que celebramos o Dia Mundial da Música e por isso temos algumas novidades também. Fique atento ao nosso Instagram, à música nova na playlist da Rua FM, também para acompanhares aqui nos nossos 102.7 e em rua.pt. Por falar em música, vamos a isso.
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0: Por agora, ouves este Can You Be Mine, de Christina Cherry, música algarvia, a tocar por aqui na tua Rua FM. Eu volto já mais daqui a pouco. Até já!

0: 4 minutos das 10 da manhã, está na hora de dizer aqui então adeus, até à próxima emissão, mais um Café Duplo hoje completo, nesta quinta-feira, 1 de outubro, novo mês a começar, espero que também tenhas aqui um bom resto de semana, um bom mês, tudo a correr bem. Falarmos rapidamente aqui das temperaturas, hoje temos 28 graus de máxima para Faro, 18 de mínima e 23 de máxima, 16 de mínima para Sagres, ou seja, aqui o lado do Barlavento. Algarvio com temperaturas um pouco mais baixas também, portanto o céu pouco nublado aqui para todo o Algarve, sem previsão ainda de chuva. Por agora vai chover, é música boa por aqui na nossa Rua FM, acho que era aqui o som dos melhores temas. E para fecharmos hoje, trago-te um tema, já que estamos a celebrar o Dia Mundial da Música, trago-te um tema que eu particularmente gosto muito aqui da nossa emissão Rua FM, é dos Yellow Days, aqui um grande músico natural de Manchester, aqui britânico, que nos traz o tema If You Change Your Mind. É uma grande faixa para fecharmos da melhor maneira a emissão de hoje.
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0: Portanto, hoje é o dia ideal para chegares a casa depois do trabalho, depois da universidade, dos estudos, o que seja, e ouvires aquela música que tu adoras. Porquê? Porque hoje, como já disse ao longo destas duas horas, é o Dia Mundial da Música. Portanto, aproveita, desfruta, ouve aquelas músicas que tu adoras e tenha um bom dia. Eu volto muito em breve, sou o Carlos Almeida, espero que tenhas gostado da minha companhia. Tchau, tchau, até à próxima.

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1: Sábado, dia 17 de outubro, no Teatro das Figuras em Faro, sobe ao palco Pedro Abrunhosa com a sua nova digressão Inverbo. Mais do que uma sucessão de concertos, este ciclo de espetáculos vai retomar o que Pedro Abrunhosa sempre cultivou: proximidade artística e poética com o público. O trabalho Inverbo reforça a importância da palavra na escrita do autor, recolocando-a no centro da canção. O seu repertório, que atravessa gerações, vai intercalar os novos temas com os clássicos incontornáveis da sua carreira. Anota na agenda sábado, dia 17, às 9:30 da noite, concerto de Pedro Abrunhosa no Teatro das Figuras, em Faro.
2: 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O virtuosismo do pianista cruza-se com a voz marcante da vocalista dos Clã num concerto único que viaja pelo jazz e pela canção portuguesa num diálogo dinâmico e contagiante. Não percas este concerto a celebrar o Dia Mundial da Música, dia 3 de outubro, com Mário Lajinha e Manuela Azevedo no Cineteatro Loulé.
3: 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Este concerto assinala o Dia Internacional da Música numa homenagem ao compositor japonês Ryuichi Sakamoto, recriando as partituras originais de temas inesquecíveis da sua autoria. Será um diálogo marcante entre violino, violoncelo e projeções visuais. Anota na agenda de 1 de outubro o concerto Sakamoto 1996 no Teatro Municipal António Pinheiro, em Tavira.
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3: Olá, muito boa tarde. A Universidade do Algarve criou uma política para orientar a utilização da inteligência artificial na instituição. A iniciativa estabelece princípios e boas práticas para estudantes, professores, investigadores e funcionários, com o objetivo de garantir um uso responsável, transparente e ético da inteligência artificial. A UALG pretende aproveitar o potencial destas tecnologias no ensino, na investigação e na gestão, mantendo o papel central do pensamento crítico, da criatividade e da intervenção humana. A iniciativa está alinhada com orientações de organismos nacionais e internacionais, incluindo a Unesco e a Comissão Europeia. Podes saber mais em ualg.pt. A construção de um túnel para desviar a Ribeira de Albufeira da Baixa da Cidade vai mesmo avançar. O anúncio foi feito pela Ministra do Ambiente, Maria da Graça Carvalho, durante uma conferência sobre eficiência e resiliência hídrica no Algarve. A obra está orçamentada em 33 milhões de euros e integra o Plano Geral de Drenagem de Albufeira, que representa um investimento total de 46 milhões de euros e será coordenado pela Agência Portuguesa do Ambiente. O objetivo é encaminhar o caudal da Ribeira diretamente para o mar, evitando a passagem pela baixa da cidade e reduzindo o risco de cheias como as que provocaram elevados prejuízos em 2015. O projeto terá ainda de passar por avaliação de impacto ambiental e contará com o envolvimento da Câmara de Albufeira. Sabe mais em sulinformação.pt. O Algarve vai reforçar a formação profissional e a qualificação de adultos com 18 centros tecnológicos especializados, num investimento de quase 21 milhões de euros. As escolas passam a contar com novos equipamentos e formação em áreas como informática, indústria e energias renováveis, procurando aproximar o ensino das necessidades das empresas. A partir de outubro, a CCDR Algarve vai visitar estes centros para avaliar a oferta existente e as necessidades de cada concelho. A região quer também reforçar os centros Qualifica, que ajudam adultos a completar ou reconhecer qualificações. Segundo Alexandra Gonçalves, da CCDR Algarve, este investimento vai permitir criar uma economia mais qualificada e um maior desenvolvimento regional. Sabe mais em sulinformação.pt. A informação está completa, regresso às 6 da tarde.
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1: 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Não percas, sexta-feira, 9 de outubro, no Auditório Municipal de Lagoa, a peça A Noite de José Saramago, a partir das 9:30 da noite.
2: 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Não percas este concerto a celebrar o Dia Mundial da Música, dia 3 de outubro, com Mário Lajinha e Manuela Azevedo, no Cineteatro Loutano.
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1: Sábado 3 de outubro, no Cineteatro Loutano, em Loulé, juntam-se em palco Mário Lajinha e Manuela Azevedo. O virtuosismo do pianista cruza-se com a voz marcante da vocalista dos Clã num concerto único, que viaja pelo jazz e pela canção portuguesa num diálogo dinâmico e

0: canção. O seu repertório, que atravessa gerações, vai intercalar os novos temas com os clássicos incontornáveis da sua carreira. Anota na agenda, sábado, dia 17, às 9:30 da noite, concerto de Pedro Abrunhosa no Teatro das Figuras, em Faro.
1: Sexta-feira, dia 2 de outubro, a Associação Cultural República 14, em Olhão, recebe o espetáculo Nanook Plays the Blues. Num concerto em formato a solo, Nanook traz a genuína essência do blues tradicional, recorrendo à sua voz marcante, violão e à gaita de beiços para recriar o espírito intemporal deste género musical. Não percas, sexta-feira, dia 2 de outubro, na Associação Cultural República 14, em Olhão, o espetáculo Nanook Plays the Blues, às 9 da noite.
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3: 5 e 3, muito boa tarde. Arranca agora o Sentido Obrigatório comigo, Afonso Guerreiro. Mind Mojo com You Take Me Places. Places agora.

Boa viagem com a Rua FM, quando passam 13 minutos das 5 da tarde. Segues agora com o Fora de Portas, o magazine cultural da tua rua, mas antes disso, esta é do Chris Tomlin com Cálice agora na tua rua.

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1: Sábado, dia 17 de outubro, no Teatro das Figuras em Faro, sobe ao palco Pedro Abrunhosa com a sua nova digressão Inverbo. Mais do que uma sucessão de concertos, este ciclo de espetáculos vai retomar o que Pedro Abrunhosa sempre cultivou: proximidade artística e poética com o público. O trabalho Inverbo reforça a importância da palavra na escrita do autor, recolocando-a no centro da canção. O seu repertório, que atravessa gerações, vai intercalar os novos temas com os clássicos incontornáveis da sua carreira. Anota na agenda sábado, dia 17, às 9h30 da noite, concerto de Pedro Abrunhosa no Teatro das Figuras, em Faro.
0: Quarta-feira, dia 7 de outubro, no Teatro Municipal António Pinheiro, em Tavira, vai ser exibido o filme O Jacaré. O filme fala sobre um assalto que acaba da pior forma. 180 mil euros desaparecem e desencadeiam uma caça ao tesouro por todo o bairro da Reboleira, cercado pela polícia. Entre traições, relacionamentos falhados e encontros inesperados, vários destinos cruzam-se numa espiral de tensão.

0: diálogo marcante entre violino, violoncelo e projeções visuais. Anota na agenda de 1 de outubro o concerto Sakamoto 1996 no Teatro Municipal António Pinheiro, em Tavira.
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chama-se Ginga, foi o Real Punch com o John Miller tocar agora na tua rua quando passam 21 minutos, 22 aliás, das 5 da tarde. E hoje, quinta-feira, celebra-se o Dia Mundial da Música, em 1975, pelo Conselho Internacional da Música, para celebrar a diversidade musical, promover a arte musical e ainda incentivar os ideais de paz, amizade e intercâmbio cultural. E o Algarve está recheado de atividades para celebrar este dia. Mas por agora, vamos à música. É ficares atento ao sentido obrigatório comigo, Afonso Guerreiro, porque hoje falamos do Dia Mundial da Música. Esta chama-se Remedy, é o Willow, a tocar agora no 102.7 ou em roupa.pt.

0: Climb to the mountains and hide away. 5:31, Cristóvão com Golden Days, e são mesmo Golden Days, sempre na companhia da tua Rádio no Sul. Boa viagem, estás com o sentido obrigatório, e hoje falamos sobre o Dia Mundial da Música. E como disse há pouco, o nosso Algarve tem algumas iniciativas para celebrar este dia. Em Silves, hoje, às 7 da tarde, acontece um concerto de orquestra de jazz do Algarve, no Teatro Mascarenhas Gregório. Em Corteira, dia 2 de outubro, às 9 da noite, um concerto do Ângelo Luís Jazz Trio, no auditório do Centro Autárquico de Corteira. E ainda o concerto de homenagem ao compositor japonês Ryuki Sakamoto, hoje às 9:30 da noite, no Teatro Municipal António Pinheiro, em Tavira. São estas algumas das atividades algarvias para celebrar este dia tão especial quanto o Dia da Música. Agora segues com uma
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0: Gnarls Berkeley com Going On, na tua rua.

Dijon com Yamaha, 5:39, estás com a Rua FM e estás muito bem, e hoje falamos de música. E não sei se és como eu, que quando sai de casa sem fones, o dia parece estar mesmo estragado. E parece que perdes assim uma parte de ti, e quando acordas, não parece que tens de ouvir aquela música que te faz levantar da cama? Qual é que é aquela tua música que te faz assim levantar da cama quando acordas naqueles dias que tens mais dificuldade em sair, em ir trabalhar? Acho que a minha tem que ser sempre mexida e animada. Normalmente um bom reggaeton, um house, ou até, isto vai ser polémico, mas ou até um funk, não me julgues, por favor. A que segue na playlist da tua rua vai-te pôr um sorriso na cara e trazer-te este bom mood no teu regresso a casa. Seis com Tocha Pestana, com Eu Sou, Visão, e de seguida as mensagens da tua rua. 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

Zarco, com esta que se chama Leste, quando faltam 6 minutos para as 6 da tarde. Hoje falamos de música e de boa música, como ouves sempre, sempre aqui na tua rua. E a tua rua atualizou a sua playlist, é verdade, 10 novas músicas para ouvires na antena da tua rádio no Sul. Garcia, Maria Mendonça, Sandrino e muito mais, a ficares atento às emissões da tua rua para as ouvires. Agora segues com as notícias às 6, já daqui a 5 minutos com a Soraya Varela, mas antes disso, Mariana Leix com Casulo e ainda está Offspring com Hit That a tocar no 102.7 ou em rua.pt. Até já!

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2: Olá, muito boa tarde. A Universidade do Algarve criou uma política para orientar a utilização da inteligência artificial na instituição. A iniciativa estabelece princípios e boas práticas para estudantes, professores, investigadores e funcionários, com o objetivo de garantir um uso responsável, transparente e ético da inteligência artificial. A UALG pretende aproveitar o potencial destas tecnologias no ensino, na investigação e na gestão, mantendo o papel central do pensamento crítico, da criatividade e da intervenção humana. A iniciativa está alinhada com orientações de organismos nacionais e internacionais, incluindo a Unesco e a Comissão Europeia. Podes saber mais em walk.pt. A construção de um túnel para desviar a Ribeira de Albufeira da Baixa da cidade vai mesmo avançar. O anúncio foi feito pela Ministra do Ambiente, Maria da Graça Carvalho, durante uma conferência sobre eficiência e resiliência hídrica no Algarve. A obra está orçamentada em 33 milhões de euros e integra o Plano Geral de Drenagem de Albufeira, que representa um investimento total de 46 milhões de euros e será coordenado pela Agência Portuguesa do Ambiente. O objetivo é encaminhar o caudal da Ribeira diretamente para o mar, evitando a passagem pela baixa da cidade e reduzindo o risco de cheias como as que provocaram elevados prejuízos em 2015. O projeto terá ainda de passar por avaliação de impacto ambiental e contará com o envolvimento da Câmara de Albufeira. Sabe mais em sulinformação.pt. O Algarve vai reforçar a formação profissional e a qualificação de adultos com 18 centros tecnológicos especializados, num investimento de quase 21 milhões de euros. As escolas passam a contar com novos equipamentos e formação em áreas como informática, indústria e energias renováveis, procurando aproximar o ensino das necessidades das empresas. A partir de outubro, a CCDR Algarve vai visitar estes centros para avaliar a oferta existente e as necessidades de cada concelho. A região quer também reforçar os centros Qualifica, que ajudam adultos a completar ou reconhecer qualificações. Segundo Alexandra Gonçalves, da CCDR Algarve, este investimento vai permitir criar uma economia mais qualificada e um maior desenvolvimento regional. Sabe mais em sulinformação.pt. A informação por hoje está completa. Regressamos amanhã às 9:30 da manhã com os destaques do dia, uma parceria com o Jornal Sul Informação.
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Danny Francis com Don't Wanna Get Lost, a tocar agora na tua rua, e já está cá fora mais um episódio do Palco Rua com um dos artistas que descobri aqui na Rua FM e que se tornou dos meus artistas algarvios favoritos, o Sainz. O rapper farense esteve à conversa com o nosso Carlos Almeida sobre o seu álbum de estreia 200 e sempre, o conceito do que criou, a escrita, a carreira, os objetivos futuros e muito mais. É uma conversa que já podes ouvir na íntegra nas plataformas digitais da tua Rua FM. Segue já a seguir com o Exercício Idor, hoje sobre as dicas nutricionais para treino de força, mas antes disso é a Carmin com a balada do país que dói, este que é um tema de 2025, a tocar agora no 102.7 ou em rua.pt. Até já.

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1: Olá e sejam muito bem-vindos a mais um Exercício e Dor. Hoje recebemos mais uma vez a doutora Mariana Rosa, nutricionista na Clínica Sales Marques, que nos vem falar de dicas nutricionais para treino de força. Olá, doutora Mariana.
2: Olá, boa tarde. Muito obrigada novamente pelo convite.
1: Obrigada. Vamos fazer um treino de força. O que é que devemos comer ou que não devemos comer ou se devemos comer sequer antes de um treino?
2: Depende muito do atleta que nós temos à nossa frente. O objetivo principal é que esse treino seja feito com energia e sem desconforto gastrointestinal. E aí nós ajustamos consoante a tolerância do atleta. O atleta pode acabar por comer qualquer tipo de alimentação, de alimento saudável, seja um pão com queijo, seja um iogurte com aveia. O alimento que nós vamos escolher para essas refeições pré-treino vai ser dependente do que o atleta tolera. Depois ajustamos os timings também para não haver esse desconforto gastrointestinal. Um atleta de treino de força pode tolerar uma refeição meia hora antes e outro que está a treinar com ele tolerar só uma hora, e aí o plano alimentar entra no sentido de ok, vamos dar a este atleta alguma energia, mas faz sentido ser uma hora antes. Então se for meia hora antes faz sentido outro tipo de refeições, e aí nós ajustamos consoante o tempo que nós temos até ao exercício, as fontes de hidratos de carbono que nos fazem sentido dar, que acaba por ser o que nos vai dar energia num treino de força. Depois do treino, teoricamente, o que devia ser feito era uma reposição de energia através dos hidratos de carbono e para potenciar a reparação muscular já com fontes de proteína também incluídas.
1: Como por exemplo?
2: Podemos falar de uma sandes com frango, por exemplo, ou de uma refeição principal, se for um atleta que treina, por exemplo, às 11 da manhã, a refeição após do treino já ser um almoço, e falamos de uma refeição onde contenha hortícolas, arroz, massa, batata, quinoa, uhum, e uma fonte de proteína, pode ser as leguminosas, em caso de atletas vegetarianos, mas carne, peixe, ovos, tofu também, depende sempre da tolerância do atleta e aquilo que o atleta também mais gosta, porque no fim nós também acabamos por ter que respeitar alguns dos gostos deles, e entrar aqui o plano alimentar é quase como se fosse um negócio. Eu estou disposta a dar isto, tu estás disposta a dar aquilo, e vamos ajustando consoante o atleta que temos à nossa frente, porque também pode haver questões religiosas e alturas mais críticas para o próprio atleta em termos de treino, e aí nós ajustamos sempre, mas não há time.

0: ok, vamos perceber as necessidades hídricas do atleta em treino. Num treino mais intenso, qual é as necessidades hídricas? Mas lá está, o ambiente externo, o calor ou o frio, também modifica aqui um bocadinho a situação.
1: Tudo tem influência, não é?
0: Tudo tem influência. Não, é impossível controlarmos tudo. O que nós tentamos fazer é um balanço para que esta gestão seja feita de forma equilibrada.
1: E para que não haja aqui nenhuma falha, não é?
0: Nenhuma falha, nenhum déficit. E que há, se houver, que seja uma coisa mínima, fácil de controlar e não propriamente um atleta desmaiar por desidratação, mas coisas mínimas.
1: E agora, para fecharmos este episódio, se alguém quiser começar a treinar um treino mais frequente, mais pesado, digamos assim, como é que deve adaptar a sua alimentação? Deve ser uma coisa que pode fazer do dia para a noite? Como é que...
0: A realidade é que pode fazer do dia para a noite, mas às vezes mudar muita coisa ao mesmo tempo pode não ser benéfico. A pessoa começar a treinar vai-lhe obrigar ligeiramente às necessidades nutricionais a aumentarem um bocadinho. E às vezes mudar muita coisa de repente pode levar ali a algum descontrolo. Então é preferível ir mudando as coisas gradualmente. Ok, a pessoa começou a treinar com muito mais frequência. Ok, vamos aumentar um bocadinho as necessidades energéticas, sejam hidratos de carbono, proteína. Ok, a pessoa já tolera aqui, aumentou ainda mais um bocadinho a frequência dos treinos, ou a duração, ou a intensidade. Ok, podemos ir um bocadinho mais do que mudar tudo drasticamente e a probabilidade de correr mal ser grande.
1: Claro. Muito obrigada, doutora Marina.
0: Obrigada.
1: E até à próxima.
0: Até à próxima.
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3: E foi o Exercício e Dor quando passam 21 minutos das 6 da tarde. E como temos vindo a falar ao longo deste meu sentido obrigatório, hoje falamos sobre o Dia Mundial da Música. E tenho um facto curioso sobre mim para te contar, porque a seguir vem uma música que eu gosto bastante. E este facto é o seguinte: eu todos os meses faço uma playlist, ou seja, uma playlist mensal, para me dar assim a conhecer novas músicas que ouço e descobrir coisas novas. E há uma regra: as músicas nunca podem repetir, têm que ser sempre músicas diferentes. Os meus amigos até me chamam mesmo às vezes de radar de novidades musicais, porque se há um álbum novo eu sei logo e já o ouvi, e às vezes até chego a esperar uma noite inteira a ouvir álbuns de madrugada, porque a música é mesmo algo especial. E por falar em algo especial, neste caso uma música, vamos a uma
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3: É o Dino de Santiago com esta Como Seria Agora na Tua Rua.

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5: E foram as mensagens da tua rua com muitas dicas para estes próximos dias aqui no nosso Algarve, concertos e muito mais. E chega agora ao fim, despeço-me agora deste que foi o sentido obrigatório desta quinta-feira, comigo Afonso Guerreiro. Eu volto para a semana, segues com o Pedro Poesia, mas antes disso o Fala Povo Fala com Travessa.

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2: Renasci. Sinto este peso. Sinto este peso que me afunda na cama, no chão, na cave, na lama, na lava, no magma. Sinto estas mãos que rasgam o peito, o abrem, soltam o grito, o soluço contido, a raiva. Ando à procura de mim. Sinto o vazio, o silêncio, a sombra, o eco, a ressonância. Sinto que me perco num destino sem fim. Rasgo paredes, trepo do poço que há em mim. Renasço, renasço porque já morri, porque já me perdi. Volto do interior da terra, da lava, da lama, do peito aberto, do poço sem fim. Aqui estou. Renasci.
3: Olá, Margarida, bem-vinda.
2: Olá, Cláudia, muito obrigada pelo convite. É um prazer estar aqui consigo.
3: E é um prazer tê-la aqui connosco também. Eu gostei muito deste poema que escolheu para iniciar a nossa rúbrica e é inevitável lembrar-me de Clarice Lispector, essa autora fantástica que dizia que simbolicamente morria várias vezes só para experimentar a ressurreição. E eu, é uma ideia que também, com a qual concordo, que é o número de vezes que é necessário nós morrermos em vida para renascermos.
2: Claro que sim.
3: Fala-me um pouco disso.
2: Claro que sim. Eu não são só os poetas. Todos nós humanos, no nosso caminho, no nosso caminhar para a morte, porque nós, isto pode parecer assustador, mas isto é uma verdade. Nós nascemos para morrer. Agora, o que importa é o que nós fazemos no hífen.
3: No entretanto.
2: No entretanto, não é? Entre as datas, nesse hífen, o que é que nós fazemos com a nossa vida. E é necessário, por vezes, fazer mergulhos, fazer pausas e reorganizar a ordem das coisas. Quando elas deixam de fazer sentido, quando doem, quando sentimos que há algo que ainda não foi feito e que faz falta fazer, sim, sem dúvida. É necessário deixar morrer, o que já não importa, já não interessa, o velho, para abrir espaço, para entrar o novo, por isso, sem dúvida.
3: Vou apresentá-la aos nossos ouvintes. Margarida Rocha nasceu em Tavira, assumidamente alma do sul, das paisagens largas e das águas cálidas, onde cresceu menina juntamente com a sua expressão escrita. Ser feminino com sede de saber, curiosa pelo mundo, com instinto exploratório impregnado de um olhar poético que a leva a acessar ao belo, ao detalhe. É na natureza que se perde para se encontrar espiritualmente consigo no grande mistério maior, a própria vida. Deseja continuar a expressar-se no mundo, a viajar no olhar do outro, cada vez mais próxima de si mesma. Margarida não colocou aqui, mas pelo que sei também é docente?
2: Sim. Sou formada em História, Faculdade de Letras de Lisboa, e foi o que eu fiz a maior parte da carreira, foi lecionar, essa, entre outras.
3: Atualmente não está a lecionar?
2: Não estou a lecionar, estou a trabalhar em biblioteca escolar.
3: Também não colocou aqui, mas sei que tem um grande gosto pela fotografia, aliás aqui no seu belíssimo livro Rasgo, que recomendo os nossos ouvintes a adquirirem, através da editora Musa Impassível, estará à venda na UOC também, não é?
2: Também, com a autora.
3: Belíssimo, também podem contactar a autora. Como é que a podemos contactar?
2: Pelas redes sociais.
3: Redes sociais, Instagram.
2: Instagram, Margarida Maria Rocha, encontram facilmente.
3: Tem aqui uma belíssima criatividade na capa. E tem aqui umas fotografias de sua autoria, preto e branco.
2: Exato.
3: Muito belas, contrastantes. Quer falar-nos um pouco também desta,
2: claro que sim.
3: Da fotografia?
2: Claro que sim. A fotografia chegou à minha vida como paixão. Eu sou uma eterna apaixonada por aquilo que vem e que depois que eu desejo fazer, jogar mão, fazer obra. A fotografia chegou já tarde, já ao pé dos, perto dos meus 30 anos. Eu senti que para juntar à minha escrita, que eu a faço desde os meus 9 anos, eu necessitava da fotografia. E eu vi, tive uma imagem, abrir um livro meu com poesia, com fotografia. Então lancei-me à procura. E foi em Lisboa que encontrei, fiz uma formação e tive a sorte de entrar para um grupo de fotógrafos, amadores e profissionais, que já não existem. Essa organização, esse grupo organizado já não existe, mas que me abriu portas e era possível publicar e aprender e encontros pelo país, centenas de fotógrafos com as máquinas analógicas na altura penduradas ao pescoço. Foi assim um período muito bonito. Uhum. E comecei a ser convidada para fazer exposição dos meus trabalhos fotográficos e eu senti uma necessidade de fazer um casamento e ainda não me divorciei e penso que não irá acontecer.
3: E é um casamento, pelo que se vê, bastante belo.
2: É um casamento que a mim me faz todo o sentido, que é as imagens contam uma história, mas depois a minha história, a minha crónica, o meu poema, o meu texto contra outra.
3: São duas linguagens que se complementam muito bem.
2: Sim,
3: não é?
2: São expressões.
3: Tenho tido aqui vários autores que também fotografam e é sempre um prazer ver depois a obra final. Muitos parabéns pelo
2: Obrigada.
3: Seu mais recente livro. Sei que tem aí dois projetos na manga. Quer falar um bocadinho? Pode falar um bocadinho?
2: Posso. Não encontrei ainda, estou ali em negociações, editora, porque um dos projetos tem ilustrações. É algo um bocadinho diferente destes trabalhos que eu tenho aqui, que eu tenho feito. São contos, abarcam um público infanto-juvenil, mas certamente que são leituras para adultos e têm ilustrações.
3: Bem.
2: É necessário adultos para ajudar a interpretar, porque mexe. Eu sinto que mexe. Estou ali em negociações.
3: E o outro projeto?
2: O outro é um livro cheio de poesia, também com muitas páginas, são mais de 70 páginas, que está ali à espera. Está à espera.
3: Sim, a seu tempo.
2: Sim.
3: Nascerá. Quais, diria a Margarida, são os temas dos seus poemas? Consegue identificá-los?
2: Eu acho que há o grande tema, o grande chapéu, que é onde tudo cabe, que é a própria vida, que é a nossa existência, que é o humano, a presença do humano. E acho que a minha poesia fala muito do nosso caminhar, da ontologia, o que é o ser, como é que ele se faz ao longo da vida, aquilo que falámos no início, Cláudia, como é que ele se renova, reinventa, a capacidade autopoética que nós temos, que é a capacidade de nos reinventarmos, de aceitar, isto chegou ao fim, eu vou mudar isto tudo, e vou criar outra coisa nova. Estou a falar de reestruturar família, estou a falar de mudar de cidade, mudar de emprego, mudar um estilo de vida, sem perder a essência, não é? Mas é isto.
3: Ter a coragem, não é?
2: Sim, claro.
3: Deixar essa parte de nós morrer e...
2: Sim, a Cláudia falou na Clarice Lispector, no início do programa, e ela tem uma frase que me toca muito, que é, depois do medo, vem o mundo. Uhum. Então é isso.
3: Margarida, foi um prazer falar consigo.
2: Muito grata.
3: Obrigada também. Foi um prazer conhecê-la um pouco melhor e o seu trabalho. E vamos terminar com o segundo poema que escolheu, Uma História de Encantar. Não sei se quer dizer alguma coisa sobre o poema ou outra coisa qualquer que queira dizer antes de terminar.
2: A História de Encantar faz parte do Rasgo, que é o último projeto publicado. Está num capítulo a que eu chamei 36 anos negros. Eu acho que vamos ouvi-lo. Uma história de encantar. A terra finalmente rompeu e soltou os gritos contidos. Trovejou na mesma hora em que choveram sapos grandes e gordos. E mil profecias ali nasceram e morreram, deixando o povo assustado. Joelhos prostrados, olhares aos céus e negros foram os prantos, receosos os cantos, mas a terra definitivamente rompeu e não houve pombas, nem flores, nem reis ou senhores que desfilassem ombro a ombro com certezas e manhãs alvas. Houve gritos e horrores, fontes secas, degelos e caos. E o mundo sucumbiu, porque nascera para morrer e findou o vinho, o sexo sem nexo, e o povo ficou sem eira nem beira, sem país ou liberdade. E o tudo foi nada, até restar apenas na memória esta triste e vaga história.
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Eu chamo Nuno Silva e dou as boas-vindas a mais uma edição do programa Rua 80, aqui na Rádio Universitária do Algarve. Podes escutá-lo através do 102.7 ou do site rua.pt. Este programa, que acontece em direto às quintas-feiras, a partir das 20 horas, pode também ser recuperado nesta rádio às terças-feiras, a partir da 1 hora da madrugada. Desde 2011, partilhamos um conjunto enorme de memórias, como aquelas que vais poder ouvir nesta edição. Se por isso, bem-vindo aos melhores anos das nossas vidas.

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Já a seguir vamos ficar com mais três músicas aqui na Rua 80, já sabes, Rua 80 às quintas-feiras, entre as 8 e as 9 da noite, com retransmissão garantida todas as terças-feiras pela 1 hora da madrugada. E se quiseres registar o teu episódio em podcast e ouvi-lo, então já sabes, basta ir à página do Facebook da Rua 80 e ele às quintas-feiras fica logo disponível para ouvires nos próximos 15 dias. Acompanha-nos, esta é a nossa Rua 80. Celebramos aqui os melhores anos das nossas vidas.

0: Está quase a terminar a nossa emissão, mas tal como fazemos desde a primeira edição em 2011, falta conhecer a nossa bola de naftalina.
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0: Ponto final em mais uma edição da Rua 80. Estamos quase a atingir o final destes 60 minutos de muitas memórias e a nossa bola de naftalina está já a aguardar para poder ficar connosco como este momento final. Como sempre, foi um privilégio enorme fazer mais uma edição da Rua 80. Eu chamo Nuno Silva e despeço-me com um grande abraço. Rua 80, às quintas-feiras, entre as 8 e as 9, com recuperação garantida às terças, à 1 hora da madrugada, ou através do podcast que fica disponível na página da Rua 80 no Facebook.

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2: 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Olá, amantes do rock. Sejam bem-vindos a mais uma edição de 60 minutos de música do mundo. Reis do Rock. Comigo, Hélder Reis. Saiba que, uma vez mais, é uma grande honra estar na sua companhia. Vamos abrir a edição de hoje com uma referência da música do mundo. Another Brick in the Wall. É uma composição de três partes do álbum The Wall de 1979, dos Pink Floyd. Escrita pelo baixista Roger Waters. A parte 2, uma canção de protesto contra o castigo corporal e a escolaridade rígida e abusiva, apresenta um coro infantil. Por sugestão do produtor Bob Ezrin, os Pink Floyd adicionaram elementos de disco. A parte 2 foi o primeiro single dos Pink Floyd no Reino Unido desde Point Me at the Sky, em 68. Vendeu qualquer coisa como 4 milhões de cópias em todo o mundo. E liderou os tops de singles em 14 países, incluindo o Reino Unido e os Estados Unidos. Foi indicada para o Grammy numa longa lista da Rolling Stone, dentro daquelas que é as maiores canções de todos os tempos. Pink Floyd na abertura desta edição dos Reis do Rock. Venham daí comigo.

São mais duas grandes malhas que marcam tempos diferentes, mas no entanto marcaram também a nossa memória. A primeira, Sioux and the Banshees. Foi uma banda britânica de rock formada em Londres em 1976 pela vocalista Sioxy Sioux e pelo baixista Steve Severin. Eles foram amplamente influentes tanto sobre os seus contemporâneos quanto com atos posteriores. Depois, a banda australiana de rock ativista, os Midnight Oil. As suas canções têm um cunho ecológico chamando para a proteção ao meio ambiente e defendendo os direitos do povo aborígene. A banda fez muito sucesso, principalmente com os surfistas, mantendo vivo o espírito contestador e inconformista do rock. Do pós-punk da New Wave, de Sydney, Nova Gales do Sul, o rock alternativo dos Midnight Isles.

Em 1976, Larry Mullen Jr., então um aluno de 14 anos da Mount Temple Comprehensive School em Dublin, Irlanda, postou uma nota no quadro de avisos da escola em busca de músicos para a nova banda. Pelo menos 5 pessoas responderam e compareceram ao primeiro ensaio, que foi em 25 de setembro, na cozinha de Mullen. Mullen tocou bateria e foi acompanhado por Paul Ewson, Bono, David Evans, The Edge, e seu irmão mais velho, Dick Evans, na guitarra, Adam Clayton, um amigo dos irmãos Evans, no baixo, e Evan McCormick. E assim nasceram os U2. Um ano mais tarde, 77, Mark Knopfler lança os Dire Straits. Embora formados numa época em que o punk rock reinava absoluto, decidiram lidar com as convenções do rock clássico. Não tardou para que a banda se tornasse conhecida mundialmente, ganhando status de discos de platina logo no seu primeiro álbum. Mesmo com pouco tempo de banda e apenas 6 álbuns de estúdio, a banda ultrapassou a marca dos 100 milhões de discos vendidos mundialmente. De Inglaterra, do chamado Roots Rock, é incrível. Tantos anos depois, tantos anos de palco, tanta história, e os Dire Straits continuam, e ainda bem, entre nós.

Dupla de incríveis. David Bowie, Starman. E ainda Dream, Baby Dream. Uma das músicas com um conteúdo mais forte que nos fala de esperança, de amor e fraternidade, de Bruce Springsteen. Primeiro, David Robert Jones, 1947, faleceu em 2016 e deixou um enorme vazio na música. David Bowie, cantor, compositor, músico e ator inglês, considerado um dos mais influentes do século XX. Bowie foi aclamado pela crítica e músicos, principalmente pelo seu trabalho inovador, durante a década de 70. A sua carreira foi marcada pela reinvenção e apresentação visual, e a sua música e encenação tiveram um impacto significativo na música popular. Depois, Bruce Frederick Joseph Springsteen. Nasceu a 26 de setembro de 1949. É um cantor, compositor, violinista, guitarrista norte-americano e o meu favorito de todos. Durante a sua carreira iniciada em 69, Bruce recebeu vários prémios importantes, como 20 Grammys, 4 American Music Awards e um Oscar, tendo já vendido mais de 120 milhões de discos em todo o mundo. Magnífica esta dupla, nos Reis de hoje.

duas em duas, lá nos vamos aproximando do final desta edição dos Reis de Rock, de 60 minutos da música do mundo. Primeiro, os Human League, banda de Inglaterra do chamado synth-pop, formados em Sheffield em 77. Inicialmente uma banda eletrónica experimental, o grupo assinou com a Virgin Records em 1979 e mais tarde alcançou um amplo sucesso comercial com o seu terceiro álbum Dare em 81, após reestruturar a sua formação. Open Your Heart, dos Human League. Entretanto, um salto novamente para a Austrália. Os Men at Work, o pop rock com influências do reggae e da new wave, foram formados na cidade de Melbourne em 79. A banda teve o auge da sua popularidade no início da década de 80, conquistando o prémio Grammy Awards de Artista Revelação em 83. Ao longo da sua carreira, os Men at Work venderam qualquer coisa como 30 milhões de discos. Colin Hay, nos Reis, para todos vós.

London Calling é o terceiro álbum de estúdio da banda rock inglesa The Clash. Foi lançado originalmente como um álbum duplo no Reino Unido em 14 de dezembro de 1979 pela CBS Records e nos Estados Unidos em janeiro em 1980 pela Epic. E logo depois os vizinhos, formados em 1980 em Essex, na Inglaterra, formada por Dave Gahan. Nos minutos finais e antes das despedidas, a música dos Pavlov's Dog, banda de rock progressivo dos anos 70, formada em St. Louis, Missouri, em 1972. O nome é uma referência ao animal usado por Ivan Pavlov na sua experiência em condicionamento clássico. E se o tempo ainda ajudar, Tom Waits. Resta-me apenas agradecer a vossa presença uma vez mais nestes 60 minutos de rádio, onde percorremos toda a história da música do mundo. Um abraço do Helder Reis e até para a semana. Julia.

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